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1: Olá, caríssimos ouvintes da Rádio Minas. Sejam muito bem-vindos a mais um programa Entre Laços e Verdades. Um espaço de acolhimento, verdade e transformação nas suas relações. Eu sou Bruna Roberta, terapeuta sistêmica, e aqui a gente vai falar sobre amor, vínculos e padrões emocionais. E tudo aquilo que você sente, mas muitas das vezes não consegue se explicar. Se você deseja se compreender melhor e viver relações mais leves, profundas e verdadeiras, você está no lugar certo. É um prazer ter cada um de vocês aqui comigo mais uma vez. E hoje eu quero começar te fazendo uma pergunta um pouquinho desconfortável. Qual é a sua parcela de culpa naquilo que você tanto julga ou reclama? É muito fácil, né? A gente olhar pro outro e apontar o dedo e falar, é aquilo que me machuca, é aquilo que me falta, é aquilo que não é o suficiente. Ele não me valoriza, ele não me escuta, ele não me escolhe. Mas em que momento que você parou para olhar? Qual é o seu papel dentro disso? Muitas das vezes, o nosso parceiro é o nosso espelho daquilo que a gente precisa melhorar dentro da gente. Qual que é o que você reclama, por exemplo, a falta de paciência dele? Será que isso não é para você melhorar dentro de você? Porque toda relação, ela é construída por dois. E mesmo quando o outro erra, existe uma parte sua que permanece, que aceita e que sustenta aquela dinâmica, não é mesmo? Isso não é sobre a culpa no sentido de se punir, é sobre a responsabilidade emocional. Na psicanálise, por exemplo, a gente entende que muitas vezes aquilo que mais nos incomoda no outro toca em algo que também existe dentro de nós, de forma inconsciente. E na visão sistêmica também, a gente tende a repetir padrões, a entrar em relações que confirmam dores bem antigas, porque de alguma forma aquilo é familiar e precisa ser tratado dentro de nós. Então, talvez você não esteja apenas escolhendo errado, talvez você esteja inconscientemente se colocando em lugares que já conhece. E isso muda tudo, porque enquanto o outro for o único responsável pela sua dor, você continuará sem poder de mudança. Mas, quando você começa a se perguntar, o que em mim permite isso? O que em mim aceita tão pouco? O que em mim acredita que precisa viver isso? Você vai começar a sair do lugar de vítima e entrar no lugar de consciência. E a consciência transforma. Talvez seja difícil admitir, mas em algum nível você também participa naquilo que te machuca. Infelizmente, né? Seja pela dificuldade de impor limites, pela necessidade de aprovação ou pelo medo de perder. E não tem julgamento nisso, tem libertação. Porque quando você enxerga a sua parte, você também descobre o que pode fazer de diferente. E eu quero te deixar hoje uma reflexão. Enquanto você aponta o outro, você se afasta de si. Mas quando você assume a sua parcela, você se aproxima da mudança. E a mudança começa dentro de nós. E se você se identificou com esse tema ou conhece alguém que está passando por esse problema, manda uma mensagem aqui pra gente, vai ser muito especial te ouvir. Anota o nosso WhatsApp no 319-8481-7343 ou pelo meu Instagram, @brunarobertapsic. Eu sou Bruna Roberta e você acabou de ouvir Entre Laços e Verdades, aqui na Rádio Minas, a rádio que o mineiro ama. Um abraço e até o próximo programa.
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0: Senhor Kiko Zambianchi.
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Ó, eu nem sei se você vai seguir sozinha ou outro caminho, mas tenta lembrar de mim, tá?

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2: Rick Hanna e Gino e...

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Galerinha, chega mais! Tá começando, hein? Tá começando o Pegada Sertaneja. Tá no ar pra todo lugar a sua diversão. Então, prepare-se pra ouvir somente as melhores músicas sertanejas. Vamos ouvir.

0: Opa, é hora de dar uma pequena pausa, mas se preocupa não, hein? Voltamos daqui a pouquinho com mais sertanejo de primeira qualidade pra você.
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0: Pessoal, chegou a hora de entrar de cabeça na vibe sertaneja mais animada do rádio. Então, aumente esse volume aí que a gente vai sacudindo aqui com as melhores do sertanejo pra você.

0: Opa, é hora de dar uma pequena pausa, mas se preocupa não, hein? Voltamos daqui a pouquinho com mais sertanejo de primeira qualidade pra você.
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0: Muito obrigado, gente.
1: Obrigado.
2: Opa, é hora de dar uma pequena pausa, mas se preocupa não, hein? Voltamos daqui a pouquinho com mais sertanejo de primeira qualidade pra você.
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2: Pessoal, chegou a hora de entrar de cabeça na vibe sertaneja mais animada do rádio. Então, aumente esse volume aí que a gente vai sacudindo aqui com as melhores do sertanejo pra você.

0: Obrigado.
1: Obrigado.
2: Sim, terminamos mais um bloco musical, hein? Mais uma sequência daquelas. Fica triste não, hein? Porque em breve, daqui a pouquinho, voltamos com mais Pegada Sertaneja.

de acelerar o ritmo e botar pra quebrar com os sucessos mais quentes do sertanejo. Então segura firme aí, porque o Pegada Sertaneja tá de volta.

0: É isso aí, moçada. Vamos ver se vocês estão bons pra cantar mesmo. Soltar a garganta aí com a gente.
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0: Mais um bloco cheio de hits sertanejos, hein? Que agitaram aí a sua programação. Mas desgruda não, hein? Daqui a pouquinho tem muito mais pra você.
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0: Sertaneja, tá preparado pra mais uma explosão de hits aqui no Pegada Sertaneja? Então não perca tempo, porque aqui o Pegada Sertaneja, a festa está apenas começando.
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0: finalizamos aqui mais um super bloco da Kills, hein? Mais uma pegada sertaneja com as melhores do sertanejo pra você. E aí, você curtiu, né? Então fica ligado porque a gente volta já já.
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0: Olá, pessoal! Chegou a hora de entrar de cabeça na vibe sertaneja mais animada do rádio. Então, aumente esse volume aí que a gente vai sacudindo aqui com as melhores do sertanejo pra você.

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0: que energia contagiante essas músicas sertanejas nos trazem. Mas calma, hein? Não vá embora, porque ainda temos aí muito mais sucessos incríveis pra você, pra embalar o seu programa Pegada Sertaneja. Fica ligado!
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0: E aí, estão prontos para mais uma dose de alegria e animação? Porque o Pegada Sertaneja aqui tá prontinho. Preparamos aqui muita música boa para você curtir as melhores do sertanejo, hein?

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0: E a gente se despede aqui de mais um Pegada Sertaneja, mas com aquele gostinho aí de quero mais. O Pegada Sertaneja agradece aí a todos vocês, os nossos amados ouvintes, espalhados por toda a cidade e região. Continue ligadinho aqui, porque logo logo o Pegada Sertaneja tá de volta. 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
3: 7 horas e 37 minutos.

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Boa noite, mamãezinha. Estou vendo teu retrato na parede de meu quarto, sorrindo, olhando para mim, e estou pensando, se ainda eu fosse bem criancinha, não estaria, mamãezinha, da senhora longe assim. Mamãe, me deitei agora, e estou alisando de leve os meus lençóis cor de neve, iguais aos cabelos teus, que deve estar mais branquinho pelo peso da idade, ou talvez pela saudade que ficou do meu adeus. Deixa eu falar com a senhora, pelo menos na lembrança. Estou me vendo criança, e a senhora com carinho, dizendo: bicho maluco, sai de cima do telhado, deixe dormir sossegado o meu querido filhinho. Te lembras, mamãe, as noites que eu às vezes adoecia, só a senhora não dormia, junto ao meu berço ficava, entre os desvairos da febre que o vulto chorando eu via, e inocente eu não sabia porque a senhora chorava. Quantas noites iguais a essa, talvez nesta mesma hora, eu me lembro que a senhora cantava para eu dormir. Falando assim com a saudade, eu volto a ser criancinha, e parece, mamãezinha, que eu ainda não cresci. Estou ouvindo gemendo o vento na cumieira, no céu as mesmas estrelas que assistiram à minha infância. Aquele tempo vai longe, mas tão perto da saudade, que nem parece verdade que estamos nesta distância. Meu consolo é ter certeza que a senhora neste instante reza por mim suplicante, enquanto eu caminho ao léu. Meu medo é saber que um dia Deus vai levar a senhora pelo infinito afora, no lugar chamado céu. Que engraçado, assim falando, sem querer estou adormecendo, e parece que estou vendo a senhora me embalar. Voltei a ser teu menino. Que gostoso é ser criança. Mamãezinha, me embalança, não me deixe despertar. Deitado aqui tão distante, o sono à vista me embaça. Só peço a Deus que me faça com a senhora sonhar, porque é somente sonhando que eu posso voltar atrás, e assim poder, minha mãe, com a senhora conversar. Que sono que eu sinto agora, sinto a vista escurecendo, nem teu retrato estou vendo. Que bom é ser criancinha. Deixa alisar teus cabelos, mesmo que esteja sonhando.

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0: Show de bola, galera. Olha só, a gente está realizando esse sonho maravilhoso, esse sonho do primeiro DVD ao vivo do Musical Calmon de 20 anos de história. E tudo isso a gente oferece com muito carinho a cada um de vocês que veio nessa noite, a cada um de vocês que está assistindo nós em casa. Nosso grande beijo, nosso grande abraço. A festa é nossa. Vamos fazer muita festa com a gente.
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0: João Carlos e Bruno e Tradição.
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0: Quão alentado é esse lugar que vai e pousa mesmo e acaba a música. Porque eu gosto da coisa do quando a música tem começo, meio e fim, sabe?
1: Vamos fazer um final pra ela.
0: É, um final.
2: O roteiro.
0: Tem essa coisa do... Parece que é ser preguiçoso, né? O final parece que a pessoa tem preguiça de fazer um final pra música. Né, cara? Acho que não tem começo, tem que ter um final. Então, eu começo.

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2: Ei, gente, bom dia. Chefe Vera Mello chegando mais uma sexta-feira aqui na Rádio Minas, a rádio que todo mineiro ama. Então, hoje trouxe um tema bastante legal, porque eu vou dar uma receita da minha pizza, que eu vendi bastante, ganhei muito dinheiro. E desde então, como eu dou curso de gastronomia, essa receita eu sempre dou para meus alunos que querem fazer para a família ou empreender com a massa boa, tranquila, simples, nada de mirabolante. Então, como sempre, a chefe Vera Mello, no programa Chefe Vera Mello Responde, sempre já passa logo o telefone para vocês irem interagindo, mandando suas perguntas, suas dúvidas. Errei a pizza não cresceu, botei o fermento e não sei o quê. Aí a gente vai tirar essas dúvidas hoje e vocês ainda vão anotar minha receita de presente no Dia Mundial Nacional da Pizza. E hoje o meu dia vai terminar em pizza, que eu acho que eu chegar em casa ainda vou fazer massa de pizza para comemorar. E comer uma pizzazinha maravilhosa, né? Então já anota aí o telefone 31 98417343. Repetindo, 31 98481-7343. Antes que eu esqueça, deixa eu mandar um beijo para minhas filhas, para Luciana e Ana Lúcia, e meus netos, Henrique e a Júlia Mello. Henrique Mello e Júlia Mello. Botei o nome, sobrenome, todo mundo tem que ser Mello. Para crescer junto com a vovó, né? Coisa fofa de vovó. Então,

Tem uma reflexão hoje do dia, né? Que eu acrescentei, tive essa ideia. Não diga, estou ansioso ou ansiosa. Diga, estou pronta para resolver as, como é? As demandas. Isso mesmo. Então, não é para se sentir baixa astral. Vamos resolver com facilidade, com leve, né? De maneira leve. Então, vamos lá. Pizza. Tem pessoa que diz: eu quero fazer pizza, eu gosto de pizza, mas existe a pizza caseira, pizza de liquidificador, pizza de fermentação natural, pizza de fermentação longa. Aí tem que dizer: eu quero aprender a fazer pizza da pizzaria. Então, cada um tem uma técnica de fazer. Tem gente que chama: eu quero fazer uma pizza de massa rica. O que é massa rica? São que nós, brasileiros, gostamos de tudo fofinho, molinho, não sei o quê. Aí quer uma massa de pizza fofinha. Aí coloca leite, coloca ovos, coloca manteiga, faz um pão, aí vira pizza, o pão. Entendeu? Mas geralmente as massas de pizzas que a gente vê nas pizzarias, que faz naqueles fornos em alta temperatura, até a farinha é diferente da farinha caseira, tipo um que a gente compra na nossa casa no dia a dia. Essas farinhas são as farinhas 0, 00, 3 zeros, Manitoba. Tem vários tipos de farinha para fazer o véu, para essa massa resistir o manuseio, os malabarismos que alguns pizzaiolos fazem, que eu acho lindo. Então, a pessoa tem que decidir: eu vou fazer a receita, vou fazer tudo direitinho, mas eu quero que fique igual a da pizzaria, que asse rápido, igual a da pizzaria. E se você não tem o forno, que vá pelo menos até 350 graus, não tiver a pazinha, não tiver o espaço, não tiver a calma e a espera, porque essas pizzas têm que ter pelo menos um dia de espera. Outra que quer fazer com fermento natural, você vai passar uns 10 dias alimentando fermento para ter esse. Fazer o fermento para ter o fermento. Pelo menos 300 gramas para fazer o de fermento natural, para fazer a pizza fermento natural. Aí as pessoas dizem: ah, eu vou fazer o curso, mas só que o professor que está dando o curso não fala: olha, você vai fazer o curso, mas você precisa ter isso, isso e isso, essa farinha, a água mineral. Tem todo um ritual para fazer uma massa de pizza top. E quando a gente fala de forno, as pessoas pensam que é abrir a massa, encher de queijo, que a gente gosta de muito queijo, muito molho, muita coisa, e vai colocar no forninho lá, 200 graus, 250 graus. O que é que vai acontecer? Não vai assar a parte que está com recheio, porque ela fica molhada, embatumada, não tem como, a temperatura não dá coisa. Por isso que na pizzaria é 3 minutos, no máximo 4, você põe a pizza lá, tira rapidão, ela já está com as bordas altas, cheia de buraquinho, com aparência rústica, toda tostada, né, lá. Então, tem que ter os equipamentos. Agora, a que eu vou passar para vocês, a minha massa de pizza, começou quando teve a Copa do Mundo na Itália. Eu fui morar num condomínio novo, né, na residencial, e cheguei lá, observei quem já fazia o quê, quem já costurava, que eu também costuro, quem faz salgado, tudo. Para dizer: estou chegando, não quero invadir o espaço de ninguém. Aí fiz essa pesquisa. Aí estou lá pensando, pensando, aí acendeu aquela luz: tchuc, faz pizza, falou aqui no meu ouvido, faz a pizza. Eu disse: oxe, é isso mesmo que eu vou fazer. E no mesmo dia eu peguei a folha de papel ofício, que eu não tinha gráfica, não tinha computador, não tinha nada, em 84, sei lá. Aí peguei, escrevi à mão, as letronas, pizza, sabor isso, brotinho, média, grande, com sabores, e mandava minha menina colar na entrada dos halls, que eram as portas de vidro. No mesmo dia chega a gente atrás de pizza. Tocou a campainha, eu vim encomendar uma pizza. Eu disse: ô moço, a pizza acabou. Ele: como é que é? Eu vi essa propaganda ontem, a pizza já acabou. Esse, para o senhor ver quanto o produto é bom, que sucesso foi. Então, amanhã tem? Esse tem. Amanhã o senhor
que ele quer encomendar uma de calabresa. Aí, quando o homem foi embora, eu já corri na minha bolsa, peguei 10 cruzados novos na época e comprei queijo, uns tomates, porque o molho eu tinha que fazer, eu não queria molho pronto, trigo e o fermento e o ovos tinha em casa e fiz. Então, a partir daí, desses 10 cruzados novos, foi em junho, em agosto eu já tinha 1.800 cruzados novos. Por quê? Porque eu estava morando num apartamento novo que eles entregam, faltando a grade, eu tinha criança pequena, faltando uma mesa de apoio, eu mandei fazer de forma, botei lá pendurada na parede, parecia uma porta. Quando eu precisava, ela estava aberta, quando não precisava, estava fechada. E me serviu muito bem, mandei botar box. Então, a partir daí, eu também dava umas aulas lá em Recife, na cozinha da minha casa. Eu disse, por que não ensinar essa massa, esse método, para as pessoas ganharem dinheiro também, né? Porque não é porque eu faço, porque eu vendo, que eu não vou passar para frente, ficar com egoísmo, né? Tem que pensar nas pessoas que querem crescer também. E desde então é isso que eu faço até hoje. Vim para cá, para Belo Horizonte, continuo ensinando a fazer a pizza. No curso de pizza que eu dou, além da pizza, eu já ensino calzone, pizza enrolada, técnica de assar no forno, técnica de assar na frigideira, mini pizza para festa, pizza brotinho para lanche, como congelar, como pré-assar. Então, as pessoas ficam maravilhadas e ainda recebem o certificado para ter direito a ter um alvará para começar a vender pizza. Porque é assim, se você não tem um curso na área, nem que seja de 3 horas, você não consegue fazer um outro curso em algumas instituições, você não recebe autorização para vender, comercializar na rua, em eventos. Tanto é que um aluno fez, ah, estou fazendo só para casa, ficar em casa, para a gente lanchar. Passou, eu disse, o seu certificado está pronto. Eu disse, não, não vou nem levar, não quero. Deu um mês, ele ligou para mim, professora, a senhora está com o meu certificado ainda? Eu disse, estou. A senhora tira a foto e manda para mim, porque a prefeitura está exigindo e eu quero vender pizza em eventos. Pronto, mandei a foto para ele, ele conseguiu fazer. Estou falando isso por quê? Porque fiquei com dó de 3 alunas que se inscreveram no curso da prefeitura e depois de 2 dias foram lá dizer que elas não podiam frequentar o curso porque elas não tinham apresentado o certificado de alguma oficina que elas tinham feito. Aí queria que eu desse um curso para elas. Não, assim não é correto fazer, dar um curso de emergência, não. Mas eu acho que vocês deveriam deixar ela continuar. Aí conversa vai, conversa vem. Elas ficaram, mas fique esperto se vocês quiserem empreender, tá certo? Então, eu vou tomar uma aguinha aqui, daqui a pouco eu estou de volta.

0: Obrigado.
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3: Ei, gente, estamos de volta. Já vou passar também o meu arroba, né, do Instagram, é arroba chefe Vera Mello, F mudo. Vai lá, curte, compartilha, comenta, deixa um recado se quiser, tá? Fica à vontade. E eu tenho o YouTube também, que é Vera Mello Culinarista, as três primeiras letras maiúsculas. E vocês vão lá, entra, tem receitas, tem só uns vídeos bacanas lá. Tem vídeo dos programas que eu já participei com as receitas. Aí fique à vontade também para entrar, curtir e me seguir também, tá certo? E a Rádio Minas é arroba Rádio Minas BH, para vocês seguirem e verem o trabalho da rádio também, que é a rádio que todo mineiro ama. Vou passar o telefone mais uma vez, porque hoje eu estou falando de pizza e vou passar uma receita de pizza daqui a pouco, depois do telefone. Já pega papel e caneta para anotar, porque já tem que passar a receita e responder as perguntas que já estão chegando. 319-481-7343, Rádio Minas, tá certo? Então, já deixa eu olhar aqui se as perguntas já começaram a chegar. Bastante, viu, gente? Que é isso. Aí, a semana que vem, se não der tempo da receita hoje, de para fuleiragem, ô chefe, era merda. Não faz isso com a gente, que a gente tá esperando essa receita. Então, vou passar a receita, depois eu leio aqui, tá certo? Então, vamos anotar? Então, a receita que eu vou passar para vocês é uma receita muito boa, mas é no formato caseiro. Nada impede de você testar ela no seu forno a lenha, no seu forno refratário aí e forno para pizza, que tem muitas opções, tá certo? Vamos anotar a receita. Então, vamos. Pizza da chefe Vera Mello. É só amostrada demais. 1 quilo de farinha de trigo. 2 xícaras de leite ou água, né? Porque geralmente a pizza é feita com a água filtrada. Mas tem que dizer, ah, eu gosto com leite. Aí a pessoa tem que ter uma umidade e escolhe, tá certo? Água filtrada ou água mineral, se vocês preferirem. Anotaram? 1 quilo de farinha de trigo, 2 xícaras de... Gente, esqueci de água, desculpa. E água morna, tá certo? Morna é água tépida, é a temperatura do mingau do neném para não matar o fermento, que é o lactobacillus vivo. Pode ser fermento de padeiro, aquele úmido, fresco, ou um sachêzinho de 10 gramas do fermento seco, tá certo? Então, recapitulando, 1 quilo de farinha de trigo, 2 xícaras de água morna, 10 gramas de fermento seco ou 60 gramas do fermento fresco. 10 gramas do seco ou 60 gramas, 4 tabletinhos daquele. Ou compra na padaria lá, eu quero 50 gramas, 60 gramas e compra lá. 1 colher de sopa de açúcar. Sal a gosto, não é para salgar, porque a gente tem que pensar que a massa já vai ser recheada, já vai ter molho, recheio lá que vocês vão escolher. Então, tem que maneirar nisso aí. Aí, eu costumo fazer a esponja. Pego o fermento, dissolvo com um pouco de água morna e 3 colheres de sopa de farinha de trigo, tudo que está dentro da receita. E coloco para fazer a esponja, que chama essa... técnica é para acelerar a fermentação, para dar mais resistência à massa e para vocês verem se o seu fermento realmente está vivo. Já pensou se você coloca direto na massa e o seu fermento está fora da validade, ou você aqueceu a água ou o leite demais e matou o fermento? Aí a massa não vai ficar fofinha do jeito que as pessoas gostam. Coloco 1/2 xícara de óleo e 2 colheres de sopa de manteiga. Ah, pode ser margarina ou excluir. Pode, mas tem que ter uma base mais oleosazinha. Ah, pode ser azeite também, se vocês gostarem. Coloca aí 1/4 de azeite. Ou deixa para pôr na hora que for servir, tá certo? Então, o modo de fazer. Você já fez essa esponjinha que eu falei, misturou na água morna o fermento, o açúcar e o trigo, que a água ela vai hidratando, o açúcar vai alimentando e o trigo vai dar a estruturinha da esponja. Vocês vão ver assim na panelinha cobertinha, que vocês vão fazer e deixar uns 10, 15 minutos aguardando enquanto vocês vão começar a preparar a sua pizza. Aí, em uma bacia, numa panela, num bol, numa tigela, vocês vão colocar as 2 xícaras de água morna, o sal, o azeite, o óleo e a margarina. Não vai ovo, não. Tem pessoas que gostam de pôr ovo. Não precisa. Mas se quiser pôr, aí vocês vão colocar de 1 a 2 ovos pequenos, tá certo? Fez essa mistura, aí vai colocar a esponja que você preparou, mistura. Aí, por último, vem o trigo. É o trigo que vocês vão colocar, vai mexendo. Depois que não conseguir mexer mais com a colher, aí vocês vão começar a mexer com a mão para sovar a massa. Quem não tem cilindro para estar, porque tem pessoas profissional que sova a massa para ela desenvolver o véu, a elasticidade, o glúten, no cilindro, vai puxando, dobrando, desculpa, dobrando, puxando, dobrando, puxando, dobrando, até conseguir essa resistência do glúten. Na mão vai ser 15 minutos mesmo, trabalhando a massa, empurrando, sovando, e deixar descansar uns 40 minutos, ela paradinha. Para quê? Para ela crescer, desenvolver todos o aroma, o fermento, tudo que você vê que ficou fofinha. Depois desse tempo, aí você vai pegar, fazer as bolinhas no tamanho que quer, 200 gramas. Quero fazer um disco de 200 gramas, de 100 gramas, de 300 gramas, depende do tamanho da sua forma e do seu forno, né? A técnica que você vai usar. E vai fazer as bolinhas, deixar cobertinho e vai começar já a modelar a massa. A massa caseira não precisa de tanto descanso quanto as massas profissionais com a farinha mais forte, que ela precisa de mais hidratação e mais tempo de repouso, principalmente na geladeira. E até a massa caseira em dias quentes é melhor fazer com... Tem pessoa que faz, vou fazer hoje para fazer amanhã. Aí você faz com água gelada, coloca as massinhas no potinho, no pezinho que você quer untado com azeite, tampa e leva para a geladeira. Aí no outro dia que vocês vão modelar e vocês vão ver realmente toda a essência, a transformação dessa massa quase que perfeita, né? Estou dizendo quase que perfeita porque eu estou dando uma receita com a farinha de trigo caseira tipo 1, tá certo? Ah, mas existem os melhoradores, os reforçadores, que nada mais é do que um amido que eles colocam para a farinha tipo 1 ficar mais resistente, mais forte, tá certo? Aí, se comprar o melhorador, aí vocês vão colocar 10 gramas para 1 quilo de farinha de trigo, tá certo? Então, dito isso, aí vocês começam a abrir essa massa no diâmetro que quer e já começa a pré-assar. Por quê? Porque na nossa casa a gente não tem o forno que as pizzarias têm, entenderam? Aí já vai pré-assar para depois colocar o molho e o recheio. Porque se você coloca, abre a massa, põe na forma, ela crua sem estar pré-assada, taca molho lá, porque o molho põe em cima de tudo, né, no final. Queijo. Tem gente que diz, eu vou fazer uma vegana, coloca a abobrinha que solta água, não sei o quê. Aí o que é que acontece? Vai encharcar o fundo, a sua pizza toda, onde está em contato com o recheio. Então, quando você pensa que está assando, não está nem derretendo o queijo ainda, porque a temperatura realmente é muito fraca. A não ser que você tenha um forno elétrico que vá até 300, 250 graus, que você já liga as duas resistências, superior e inferior, porque aí você coloca lá, tudo beleza. Falar nisso, eu tenho uma dica para dar. Quem não tem o forno refratário, você pode comprar uma pedra de refratária, de pedra sabão, no tamanho que caiba dentro do seu forno, que aí você já coloca lá, liga o forno, ele tem que ficar perto do queimador lá do assoalho do seu fogão caseiro, para essa pedra ficar nos trinques, bem, bem quente, para te ajudar quando colocar ou a pizza direto na pedra, que tem que ter a pazinha, ou na forma que você tem em casa de alumínio, tá certo? Então, aí vocês vão ganhar mais temperatura com, essa, com esse jeito aí. Aí, pronto. Aí, o que eu fazia? Fazia as massas, congelava os discos, tudo prontinho. E já com uma camada de queijo mussarela em cada uma, separada com papel toalha. Porque a minha pizza, todas elas têm que ter queijo. Não adianta dizer que é de calabresa, feito um dia eu fui comer uma pizza há muito tempo atrás. Pedi uma pizza de calabresa, só vi a massa e a calabresa. Disse, cadê o queijo? Não, a senhora pediu de calabresa. Disse, não, gente. Mas tem que ter a base. Eu acho que é de praxe ter um pouquinho de queijo. E as pessoas diziam que eu colocava muito queijo, porque eu colocava 300 gramas de queijo na pizza. Eu disse, mas se você está comprando uma pizza de queijo, mussarela, tem que ter o queijo. E as pizzas que eu fazia tinha o queijo, tinha o molho, tinha a salada, tem que ter salada na minha pizza, porque eu disse que fica um prato equilibrado. Tem o carboidrato, tem a proteína e os sais minerais. Já fica um almoço. Aí as pessoas morriam de rir. E vendia, e vende muito bem. E essa técnica de pré-assar por 10 minutos, o que é que acontece? Você pode congelar por 6 meses. Ela é hermeticamente fechada, embalada. Os disquinhos não grudam no outro, vocês já vão tirando do freezer. Põe na forma, já vai colocando o recheio e põe para assar. Porque era assim, enquanto eu estava no telefone, interfone, né? Que não tinha telefone na época, no interfone... Atendendo, eu já estava ligando o forno, eu tinha um forno elétrico, já estava ligando para a pessoa perguntar em quanto tempo está pronto. Eu, 20 minutos. Por quê? Porque eu tinha um passo a passo, tinha um mise en place, eu programava a produção, mesmo sendo dentro de casa, entenderam? Eu cortava a linguiça, os disquinhos, já dava uma fritadinha neles e botava os montinhos numa bandeja com 15 disquinhos de calabresa, o queijo já tudo espalhadinho nos discos da pizza, o molho, eu congelava o molho e nunca descongelava. Sempre que eu precisava, eu pegava o potinho e em cima da pizza, com a colher, com o garfo, ficava perfeito. Mas quem quiser descongelar, é melhor, quando vocês fizerem o molho de vocês, vocês fazerem já nos potinhos separados, porque vocês só vão tirando porções, deixando na geladeira para descongelar, para não estar descongelando o molho todo, tá certo? E o molho para fazer, um tomate para fazer um bom molho, vai ser os tomates italiano, o Andrea, o Débora, que eles têm polpa, não é tomate ácida, e eles têm polpa para fazer um molho maravilhoso. E tem o molho de pizzaria que vocês vão bater no liquidificador, a quantidade de tomate que vocês quiserem, mas é a partir de... 1/2 quilo de tomate, 3 cebolas, manjericão, sal e azeite. E alho, um dentinho de alho. Bate tudo no liquidificador e deixa a parte para já ir passando na sua pizza e mandar para o forno. Mas se quiser fazer, aí vocês... Esse ingrediente batido no no liquidificador... Aí vocês já vão refogar um azeitezinho, um alho, coloca e deixa ele ferver lá uns 20 minutos, porque ele sai bem grossinho, e fica perfeito, tá certo? Vou tomar mais uma aguinha, vocês vão ouvir mais uma músicazinha, a gente tá já voltando.

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2: É, gente, agora é o momento responder pergunta. É nas respostas da chefe Vera Mello responde que vocês vão aprendendo mais, tá certo? É, Amanda de Santa Luzia, bom dia. Chefe Vera, qual é o segredo para a massa de pizza ficar crocante por baixo e macia por dentro? Eu acho que o segredo é pré-assar, que essa massa que a gente está... Eu estou falando para vocês, sempre pré-assa antes de fazer, colocar os recheios e depois vai levar ao forno, por exemplo. Se você gosta mais macia, você vai deixar no forno da sua casa, na parte inferior, não é naquela grade do meio que a gente assa bolo, vai ser na parte inferior se for um fogão a gás, né? Que é lá que está no assoalho que está mais quente. Aí ela vai ficar crocante. Aí depois de um tempo você já põe na parte superior, bem perto do teto do forno, o máximo possível, para que ela gratine, que vai ser mais difícil no forno a gás conseguir gratinar sem ressecar demais a massa, tá certo? É, Rogério do Barreiro. Vera, eu sempre compro massa pronta. Tem algum truque para ela ficar com o gosto de pizza, de pizzaria? Eu acho que tem não, viu? não tem, a não ser que você coloque manjericão, né, tomilho, o molho lá, orégano, para dar essa coisa. Mas eu já comprei há muitos séculos atrás, numa emergência, a pizza pronta lá, até de marca famosa. Foi toda para o lixo, porque eu disse, como é que a pessoa perde tempo fazendo uma massa dessa que não vai, não agrega nada? Você come, só sente amargo o negócio... Parecendo um colchão velho, sei lá, um colchão de dormir velho. Aí é terrível. Então, aprende a fazer ou usa seus truques mesmo. Faz um bom molho, porque nem os molhos que vende pronto em supermercado são dignos de você colocar na pizza, porque nem tomate mais está vindo. Está vindo goma xantana, espessante lá, não tem cor, não tem sabor. Então, você tem que ter em casa ou pelo menos orégano, que você coloca um punhadinho assim na mão, passa a mão assim uma na outra, dizendo, é hoje que eu vou comer pizza. E espalha para desenvolver o aroma e o sabor. E geralmente no final, quando você tira, que você vai colocar esse orégano, o basílico, senão ele vai queimar, que eu chamo de manjericão, que é aquele que tem uma folha grande, tá certo? Espero ter te respondido. Jéssica de Divinópolis. Ei, Jéssica. Posso congelar pizza já montada ou é melhor assar primeiro? É melhor você pré-assar a massa, esfriou, você monta a sua pizza, passa filme plástico e congela. Ela já com o recheio, com o molho, fica uns 3 meses congelada. Já só os discos congelados, bem embalados, fica até 6 meses, tá certo? É bem prático, você... Tira, eu faço na minha casa, coloco 4 minutos no micro-ondas, porque eu não como pizza crocante, eu gosto dela fofinha mesmo, e derreto o queijo, fica todo fazendo bolinhas, e todo mundo gosta, tá certo, Jéssica? Paulo do Castelo. Chefe Vera, qual queijo derrete melhor sem soltar muita água? Os queijos de verdade, porque soltou água, eu já não considero queijo de verdade, né? O queijo mussarela de boa procedência tem que ter elasticidade, sabor, e não ficar um elástico no final, depois que esfria, que você fica mastigando aquele queijo parecendo um babalu, né? Eu acho que as pessoas têm que ter mais consideração com esse negócio do queijo, porque eu compro queijo, quero fritar queijo, o queijo vira uma sopa dentro da panela. Esse gente virou um molho branco. Não sei que técnica de fazer queijo é essa que vira um molho branco lá. Você tem que deixar esfriar para ele ter uma estrutura novamente. Depois eu vou chamar uma pessoa entendida de queijo aqui para fazer essa pergunta, entrevistar a pessoa, porque a gente quer queijo bom e tem que ter prestar atenção atualmente nos rótulos, né, como é que estão vendendo, porque tudo tem soro de leite, não sei o quê, amido modificado, não sei da quanto, não é queijo de verdade. Então tem que prestar atenção. Tá certo? Márcia de Varginha. Aqui em casa, cada um gosta de um sabor. Tem alguma dica para fazer meia pizza de um jeito que quase todo que asse, né? Que asse por igual? Olha, se a pessoa gosta de calabresa, você já frita a calabresa, põe lá na metade, não precisa se preocupar que ela não vai derreter, vai ter um queijinho embaixo. E os outros sabores que você gosta, que você deve ser mais sensível à temperatura e vai te corresponder. Agora, tudo que é para ser mais crocante, ter mais sabor, feito bacon, não se põe cru, tem que dar uma fritadinha nele. É, atum, sardinha, salaminho, pepperoni, várias coisas que o povo gosta e coloca na pizza. Esses aí você não precisa se preocupar, só precisa se preocupar. Por exemplo, eu vou fazer uma parte de abobrinha, outra parte de berinjela, vou botar milho gelado em cima. Então, tudo isso, quando sair do forno, tem que estar quente. Então, o conselho é forno na última temperatura, na temperatura mais forte que tiver, certo? Diego de Venda Nova. Chefe, forno elétrico faz pizza tão boa quanto forno a gás? O forno elétrico faz e faz melhor, porque ele aquece mais rápido, ele não perde temperatura fácil. Geralmente, os fornos elétricos têm duas resistências, superior e inferior, quando se vai fazer pizza, pães, é elas duas que tem que estar ligada, né? Para você colocar e passar menos tempo possível lá. Se tiver as bordas em volta recheada ou não, ela vai inflar, vai crescer e vai ficar dourando. Passa lá no meu Instagram, @chefveramelo, que você vai ver minhas pizzas lá. Tá certo? É, Luciana, de Patos de Minas. Ei, Luciana. Sempre vejo o pessoal colocando azeite depois que a pizza sai do forno. Isso faz diferença mesmo? Faz porque um bom azeite vai fazer a diferença, ele vai realçar os sabores, os aromas todos que tem lá. Geralmente é no final mesmo que se coloca, quando tira do forno. Agora, se seu queijo for muito gorduroso e você achar que não precisa colocar, também não coloca. E se for comprar, tem que comprar um azeite bom. Nada daquele negócio misturado com óleo de soja, que vai detonar sua pizza. Então, compra um azeite bom, e esse é só para pizza. Esconde lá no fundo da geladeira e quando fizer a pizza, coloca, tá certo? É, Gilberto de Montes Claros. Pizza doce pode ser feita com a mesma massa da salgada ou muda algumas coisas? Pode sim, pode ser feita com ela sim. Eu mudo a minha, nessa massa que eu passei, eu coloco 2 colheres de sopa de chocolate 70%, que eu quero, na maioria das vezes, eu quero ela da cor do chocolate mesmo. Aí faço de morango, kiwi, prestígio, uso a minha criatividade, maçã, banana com canela. Fica linda, mas pode sim fazer com a massa comum, tá certo, Gilberto? Fernanda de Santa Efigênia. Quais ingredientes a senhora acha que combinam e pouca gente lembra de usar na pizza? Ah, eu acho que todos os ingredientes combinam, sendo que as pessoas costumam ir na história de... O cardápio básico que já existe, só se lembra daquela, mas aí é uma coisa particular da pessoa, ela quiser fazer, por exemplo, uma pizza de abóbora, uma pizza de bacalhau, uma pizza de quê? Vegana com textura de soja, proteína de soja, que eu já ensinei a fazer à aluna. Então, eu acho que vai da criatividade da pessoa e do sabor que ela quer. A ideia é eu quero fazer a moda. A moda de quem? A moda do vizinho? A moda da pizzaria que você conheceu? Ou você pode criar a sua moda? Entendeu, Fernanda? É, Eduardo de Poços de Calda. Meu molho sempre fica muito ácido. Como posso melhorar esse sabor? Às vezes você não está comprando o tomate correto. Tomate italiano, tomate Andrea, Débora. Ainda tem outro nome que eu esqueci, que são tomates mais adocicados, que ela tem polpa. Entendeu? Não é geração, não é salada, não é tomate caqui. É esses tomates que eles são meio ovais. Que você chega no sacolão. Isso daí eu nunca vi. Nunca viu, porque a gente entra já com foco. Eu vou comprar esse tomate, esse negócio. Mas você pode ralar cenoura, beterraba, bem miudinha e colocar dentro. ou deixar ele cozinhar para ficar espesso, né, na textura correta, para que essa acidez saia, entendeu? Mas aí tem gente que diz, açúcar não vou pôr porque tem alguém que é diabético, mas uma colher de açúcar não vai matar o diabético, porque tudo que está ali, a massa do trigo tem açúcar, o resto das coisas que botar dentro da coisa também tem açúcar. Então, não é só o açuquinho que vai incomodar. Mas presta atenção nesse negócio do tomate e depois me conta lá no meu Instagram. Tá certo? Camila de Venda Nova. De Nova Lima, Vera Melo, presta atenção. Vera, dá para fazer uma pizza mais saudável sem perder sabor? Dá sim, dá sim. Você pode fazer, se você estiver falando do disco da pizza, você pode fazer pizza só com água, só com um fio de azeite, sal e o fermento, tá certo? Que você vai ver que vai ficar muito bacana, mais leve, mais saudável. E o recheio também, você vai escolher uma coisa mais leve, mais saudável também, tá certo? Vou tomar mais água, meu copinho já tá seco. Vai esvaziar. Volto daqui a pouco.

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1: Estamos de volta. A pizza tá bombando, viu? Como as pessoas se interessam pelo o tema, porque é um assunto prático, né? A pizza é prática de fazer. Aí o Leandro de Contagem está aqui perguntando qual é o erro que as pessoas mais cometem quando fazem pizza em casa. Começa primeiro, eu digo, a planejar que vai fazer a pizza, que tem todos os ingredientes em casa, né? E o maior erro é matar o fermento com água quente. Na dúvida, é melhor você fazer sua pizza com a água em temperatura ambiente ou até gelada, se tiver muito quente, né? A temperatura, porque dá tempo você fazer a massa, você sovar, sem ela crescer desordenadamente, tá certo? Porque o ambiente quente com a água quente que você usar, ou pode matar o fermento, ou, como é que se diz, a massa se desenvolver muito rápido. Por isso que nas pizzarias, a pessoa põe nos potinhos já tudo pesado e leva para a geladeira, porque ele não quer que os lactobacilos, os fermentos probióticos lá, se multipliquem rapidamente. Não cresça, paralisa um pouco, tá certo? E tem pessoas que põem recheio demais, umidade demais. Tem pessoa aqui que já perguntou que a pizza fica mole. Por quê? Porque é muita umidade. Não pré-assou. Se pré-assou e colocou muita umidade, tem que pensar que a base da pizza é um pão achatado, né? Com recheio, um pão aberto que a gente chama. Então, tem que tomar cuidado só com isso, tá certo? Patrícia do Caiçara, eu gosto bastante de... Gosto de bastante recheio, mas minha pizza fica mole. Como evitar isso? Pré-assar, e se botar depois que pré-assar, botar bastante recheio, deixar assar mais um tempo para que esse recheio não fique só derretidinho e absorva, a massa absorva tudo que sair do recheio, tá certo, Patrícia? Vinícius de Governador Valadares. Chefe Vera, existe uma ordem certa para colocar o molho, o queijo e o recheio? Geralmente é massa, queijo, só é queijo. Aí coloca o molho, o orégano, o fio de azeite que você quiser. Mas se for misto, tiver outros sabores, aí sempre vai ser massa, a caminha de queijo e os sabores. Atum, calabresa, de milho... Só de bacon, eu tinha uma pessoa que toda vez que comprava pizza, ele só queria de alho. Aí eu já comprava uns dentão assim do meu tamanho, fatiava e já deixava pronto, porque eu sabia que quando ele pedia pizza, ele queria pizza só de alho, certo? Então, espero ter te respondido. A ordem sempre assim. E não esquecer da azeitona, né? Não põe azeitona. Essa azeitona, eu acho que é um dos ingredientes que... Você olha assim, você diz, uma pizza legal, tem azeitona. Então, vai comer azeitona. Tá certo, Vinícius? Eliane da Pampulha. Eita, a Pampulha tá cheia de festa esse final de semana. Vou ver se dou uma chegadinha lá. No dia da pizza, qual sabor a senhora mais gosta de preparar e por quê? Eu gosto de queijo. Queijo... do reino, queijo prato, queijo mussarela, queijo gorgonzola, eu vou criando minha pizza. Mas como eu faço a pizza, não é só para mim, aí eu faço um sabor que agrada todo mundo. Hoje eu pretendo fazer com queijo, mussarela, bastante salada e azeitona. Aí vou perguntar, alguém quer que põe milho, não sei o quê? Porque eu acho assim que menos é mais. Não adianta querer botar todos os sabores numa pizza só. Faz 5, né? Falar nisso aí, faz 5. Eu não gosto de massa muito grossa. Eu gosto que tenha uma base que faça a pizza sem ter muita massa, muito carboidrato. Então, com 1 quilo de trigo, com essa receita que eu passei, eu consigo fazer 6 discos de 30 centímetros. E se eu afinar mais, ainda consigo fazer 7. Mas eu acho que 6 está de bom tamanho, tá certo? Então, fica perfeita, tanto para comer maciazinha, quanto para você deixar assar e ela ficar bem crocante. Mas para quem gosta de muito recheio, eu sempre aconselho que coloca para pré-assar, para ela já ficar com fundinho dourado, para ela ficar resistente à absorção da umidade da pizza. Aí, e a pizza doce, a senhora coloca queijo? Coloco. A pizza, eu digo, o aluno diz, nossa, professora, você vai botar queijo? Essa pizza é minha, meu filho, eu boto queijo. Menos, só para segurar a banana, os morangos, as maçãs, a minha eu coloco. Mas tem gente que não coloca, aí tem que colocar bastante maçã ou banana ou queijo com goiabada, Romeu e Julieta. Aí depois que está tudo arrumadinho, você pega, rega tudo com leite condensado, raspinhas de limão se quiser. Se for só de banana ou maçã, você vai polvilhar canela em cima, que fica um cheiro maravilhoso. E como alguém perguntou se eu faço a massa de chocolate, eu respondi que eu ponho 2 colheres de sopa de cacau 70% dentro da massa, para ela ficar com aparência, com sabor de chocolate, para agradar a todos. Aí tem de coco, que eu chamo de prestígio, brigadeiro, trufada, você pode ralar chocolate em barra, gostoso em cima, que vai ficar muito boa. Ou só fazer uma trufa, né, uma ganache, espalhar ali na massinha, levar para aquecer um pouquinho, mas eu acho que com a ganache, deixa ela só preassa o disco e deixa ela fria mesmo, porque vai aquecer e vai ter que esperar esfriar um pouco para você pegar, porque o chocolate ele é muito fluido, ele vai espalhando muito rápido em cima da pizza. E as da banana é maravilhoso, porque fica quietinho lá em cima da camadinha de queijo, que eu digo, eu faço a minha pizza, eu chamo ela de pizza cartola. A pizza cartola, que é queijo, banana e canela. E um pouco de açúcar, tá certo? Cartola, você estiver perdendo a banana, você faz as cartolas lá com queijo, que é uma delícia. Sendo que lá em Recife faz com queijo, manteiga, que aqui eu acho que chama requeijão do norte. É uma delícia. Então, na pizza, para quem quiser vender, tem que se importar desde cronometrar. Eu vou comprar isso, eu vou fazer todos os discos esse dia, porque eu fazia assim, eu tirava um dia para fazer os discos, tirava um dia para fazer o molho, e ralar os queijos, fritar rapidamente os disquinhos das calabresas, deixava tudo já no passo a passo, tá certo? Para quê? Para não ficar desesperada na hora de montar a pizza para entregar. E pensou em assar a pizza, vou montar a pizza para assar, já liga o forno. Não deixa para ligar na hora, não, que não vai atingir a temperatura certa. Principalmente aqui na região de vocês, que está muito frio, a temperatura ambiente em torno do forno fica muito frio e ele não dá pressão no turbo que a gente precisa para derreter e gratinar a nossa pizza, tá certo? Patrícia de Belo Horizonte, eu gosto, ela já respondi. Vinícius Governador Valadares, chefe, existe a ordem, já respondi. E Eliane da Pampulha, o dia da pizza, também já respondi. Beleza. Então, a pessoa, além da disposição das coisas que tem em casa, eu gosto da de atum também, atum sólido, é muito boa. Espero que vocês tenham gostado do programa de hoje, que esteja animado para fazer pizza, porque tem pizza até de liquidificador. Bate tudo lá e faz aí. Até essa com fermento para bolo tem que saber fazer, que ela fica fofinha. Então, mais uma vez, muito obrigada. Isso. Esse final de mês eu vou estar lá no Arraiá de Belô, fui convidada pela Belotu, Sebrae e Prefeitura para pôr o quiosque lá das tapiocas. Então vai ter tapioca doce de coco com leite condensado, Romeu e Julieta e doce de leite com chocolate. Então, 24, 25, 26, eu estou lá e 1 e 2 de agosto. Quem quiser comer tapioca e me conhecer, vai lá. A gente faz um selfie, tira uma foto, né? Então, espero que vocês tenham gostado, espero ter respondido do jeito que vocês estavam aguardando e tenha esclarecido a dúvida de vocês. Que vocês tenham um final de semana abençoado, que precisamos de paz, amor, alegria. Então, vamos curtir toda a festividade que Belo Horizonte está bombando, com calma e respeito.

0: Olá, mulheres da minha vida e todos os ouvintes da Rádio Minas. Para início de conversa, que façamos todos uma excelente tarde. Fale para você o que você deseja, sim. Fale com todas as letras. Tem desejos que a gente guarda em silêncio, não porque eles não existam, mas porque parecem distantes demais da vida que a gente vive hoje, não é mesmo? E então, a gente acaba evitando de dizer. Evita pensar com profundidade, evita sentir por inteiro, como se nomear um desejo fosse perigoso ou até mesmo impossível. Mas existe algo muito importante que acontece quando você tem coragem de falar para si mesma o que você deseja. Você se reconhece, porque o desejo não nasce do acaso. Ele nasce de algo vivo, vivo dentro de você, de uma verdade que pede espaço, de uma possibilidade que, mesmo distante, já encontrou um lugar aí dentro. Talvez hoje não caiba na sua rotina, não faça sentido para quem está ao seu redor ou pareça grande demais, mas ainda assim, ele é seu, ele é o seu desejo. E quando você silencia um desejo, não é só ele que se apaga. Uma parte de você também vai junto. Agora, quando você se permite dizer, mesmo que baixinho só para você, é isso que eu quero e é isso que eu vou conseguir, algo começa a se alinhar. Não porque tudo vai mudar de uma hora para outra, mas porque, pela primeira vez, você está do seu lado. Está sendo honesta com o que você sente, com o que você sonha, com o que lá no fundo também te move. E isso já é um começo. Hoje, não se cobre caminhos prontos, não exija respostas imediatas, mas se dê esse presente. Fale para você o que você deseja. E se puder, escreva. Escreva para você mesma o que você quer. Sem julgamento, sem filtro, sem precisar se explicar. Porque, no fundo, todo caminho só começa a ser trilhado com coragem de admitir para si mesma aonde realmente quer chegar. Permita-se a dar esse primeiro passo. E tenha um excelente fim de semana. E na segunda, estarei aqui, de volta, neste mesmo horário, com carinho, presença e um novo início de conversa. E juntas faremos o resultado. 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

0: João Carlos e Bruno e Tradição.
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1: Ou alentado, esse lugar que vai e pausa mesmo e acaba a música. Porque eu gosto. Eu gosto da coisa do quando a música tem começo, meio, né? Fim, sabe?
2: Vamos fazer um final pra ela.
1: É um final.
2: Isso aqui, o também, roteiro.
1: É essa coisa do. Parece que é ser preguiçoso, né? A pessoa, o final parece que é o pessoal tem preguiça de fazer um final pra música. Né, cara? Acho que não tem começo, tem que ter um final. Então, eu começo.

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tinha suspirado, tinha beijado o papel devotamente. Era a primeira vez que lhe escreviam aquelas sentimentalidades, e o seu orgulho dilatava-se ao calor amoroso que saía delas, como um corpo ressequido que se estira num banho tépido. Sentia um acréscimo de estima por si mesma e parecia-lhe que entrava, enfim, numa existência superiormente interessante, onde cada hora tinha o seu encanto diferente, cada passo conduzia a um êxtase e a alma se cobria.

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4: 20 horas e 27 minutos.

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